0: Olha o que é isso.
1: Inédita, capaz de permitir um voo sobre o público. Ela vai descendo, chegando pertinho dos fãs. Ela vai passar agora.
0: Bienísimo.
1: Vai passar aqui, bem em cima da gente.
0: E ahí está entrando, digamos, esta nave espacial, toda iluminada.
2: Xuxa desceu num faixo de luz, de uma altura de aproximadamente 30 metros.
0: Xuxa desciende, yo, claro, te voy traduciendo, desciende 30 metros, eso entendí.
2: Foram três noites de ensaios no estádio.
0: Três noites.
2: Para essa operação do voo. Nossa equipe acompanhou os bastidores com exclusividade. O design é uma combinação dos modelos antigos, com uma grande novidade. Pela primeira vez, uma nave 360 graus. Xuxa se emocionou com o resultado.
3: Gente, que coisa!
4: A única coisa que eu falei foi, eu preciso da nave inteira. Eu quero que passe na cabeça das pessoas. Infelizmente, aqui no Brasil, você não pode voar os drones muito em cima da cabeça das pessoas, chegar muito próximo. Então,
0: tremendo. Poneme um pouquinho do show.